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Nós está chegando, nós está voltando. É nós mesmo, aí é nós. É o programa Ademar de Zanit Mineirinho. Nós voltou para começar a partir de agora. Mais uma reunião de caboclo em sintonia, né? Mais um dedinho de prosa, prosear um cadinho com vocês. Papiar, é nós mesmo, aí, a partir de agora. E nós já partiu mais umas modas aqui, rapaz. Umas modas jeitosas para nós começar bem o programa de hoje, hein? Tá bom? Mas antes, Canem, nós sempre tem dizido, né, gente? Agradecer a Deus, levantar os olhos pra riba, agradecer o Pai do Céu por mais um dia de vida, mais um dia de saúde, mais um encontro com vocês tudinho aqui na nossa rádio, né? Obrigado, meu Deus, muito, muito, muito obrigado. Que esmoda, olha só. Rapaz, velho pai, Tonico e Tinoco. Aí depois é o fio pródigo, né, do Marques e Maciel. E também o preto velho, João Mulato e Douradinho. De presente dos Mió, pra vocês tudinho, tá bom? Vai pra vocês, hein? Não é vai esticar mula, nós já tá com o pé no estrio já. Depois nós volta com vocês, uai.

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2: Que maravilha, que moda! É o programa Ademar Desanetti Mineirinho. Vai pros parceiros, já já nós volta com vocês, vai.
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8: Eita, nós aqui outra vez. Aí, é nós aqui de volta, gente. Nós tá voltando, é nós mesmo. É o programa de Arzalito Mineirinho. Nós voltou, é pra continuar aqui. Dá continuamento esse trabalho nosso, né? É continuar a nossa reunião, essa discussão aqui, esse discutimento, esse dedinho de prosa, né? Prosear um bocadinho com vocês, vai. Então tá bom, é nóis. Então vamos que vamos, né? É, né, Zamorá, mandar essas modonas, né? Essa cabocaiada, tem uma tantada de carpira, né? Tá escutando nós é, aqui por aqui nas redondezas, né? Maravilha, né, gente? Obrigado a vocês tudinho. Vocês que tá por cá, vocês que tá por lá também, né? Nesse Brasil afora, nos estrangeiros, né? Nas Europa também, né? Obrigado, sextadinho, gente. Obrigado. Ó, mais moda, rapaz. Nós tem mais umas modas aqui, uai. Né? Rapaz, que moda, hein? Roberto Merlin agora. Essa paixão me mata. Vamos rodar então, amor? Aí depois, Resto de Sertão também, né? O Vande Violeiro e a Nara Regina. E o Cachorro Valente, rapaz. Com Jacó e Jacózinho, viu? Só moda pra nós. É, pra nós aprumar pra lá de novo, né, amor? Nós vamos dar essas modas pra onde, amor? Aos pessoal que moram nas Minas Gerais, uai. Aí vocês também que moram no estado de São Paulo, pra todo lado, né? Obrigado mesmo, tá bom? Tá combinado? Então tá bom. Nós vai. O que nós vamos fazer, amor? Aprumar pra lá, né? Se for nós aprumar de volta, uai.

0: Que maravilha, que moda danada de boa, né, gente? É bom demais. É o programa de Marzanete Mineirinha, vai pros parceiros, mas nós volta já já.
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7: 9:47.
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10: Olha nós aqui, gente. Olha nós de volta. Nós voltou. É nós mesmo, ué. É o programa Demar do Zenete Mineirinho. Nós falou que nós ia, nós foi. Mas nós falou que nós prometeu, né? É, nós fez um compromisso que nós ia voltar. Então nós tá por acá. Pra dar continuamento esse trabalho, nós, ué. É, amor, nós tem muita moda pra nós escutar. Que essa carbocaiada...

Que esse modo acabou de acabar, né, rapaz? Que trem absurdo de bom. A gente presta atenção assim nas modas. Olha, pode pegar o lenço. Pode pegar o lenço, né? É, vamos rodar moda? Vamos escutar moda, ó. Rui Fontella agora, rapaz. Os português, né? É nos Portugal, rapaz. As audiências nossas lá tá uma maravilha, né? Obrigado a vocês todinho nos Portugal, viu? Tá? A FIA. Vamos escutar a moda FIA? Vamos? Com Rui Fontella, né? Aí depois, mais uma noite, vou dormir sem meu bem, rapaz. Ó, João Mineiro de Marciano vai passar por cá. E 100% Carpira também, né? Com o trio Astro Rei. Vamos, então? Vamos escutar essas modonas? Vamos. Vou mandar pra vocês todinho que tá nos Mato Grosso do Sul, nos Goiás, pra todo lado, gente. Obrigado a vocês aí, viu? Nós agradece todo mundo, viu? Tá bom? Navali, é que não vai fazer? Ah, não vai enxugar um gelo, né, Zamorda? Ah, os caboclos tinham fazido um gelo, agora falou pra nós lá enxugar, lá pra terminar o trabalho deles, né? Navali enxugar um gelo, depois nós horta, viu?

0: Que belezura de moda, que esmola danada de boa, né? Programa Demar Zanetti Mineirinho, nós vai pros patrocinadores, mas nós volta já já, viu?
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0: Gente, gente, é nós mesmo, gente, é nós, é o programa de nós, aí. É Ademar da Zanetti Mineirinho, nós tá por acá, uma gentaiada pra todo lado escutando o programa, né, gente? Uma cabocaiada, uma sertanejaiada, né? Uma tantada de matuto, né, Zamurda? Uma chipada de carpilha, ai, barbaridade, o programa é nós, é o programa de nós. É, gente, essa reunião que nós faz, nós gosta, né? É, e cada vez mais vai aumentando aí, né, essas ouvintaiadas, né, Zamurda, pra todo lado, né, que maravilha, né, obrigado mesmo vocês tudinho, viu? Honra da moda, nós tem mais umas modas danada de boa pra nós escutar, vai, olha, Sardade Judia, é, Zé Garcia e Zé Pereira, rapaz, que moda bonita, né? Ah, Sardade Judia, rapaz, e judia mesmo, né, Zamurda, a gente bate no coração, assim, aquela saudade das épocas passadas, assim, ai, dá um arrochamento no peito, né? Aí esperava escutar o Mato Grosso e batia também, o Matuto e o Shot das Meninas, né? Com o Luiz Gonzaga também, é uma sonfonada aqui com o Luiz Gonzaga agora, Shot das Meninas. Obrigado a você, estudinho, que tá nos Goiás aí, no Ceará, nas Bahia, nas Amazonas, nesse mundão de Deus, lá pros estrangeiros, né? Os brasileiros tá no estrangeiro também, brigadão, viu? Nós vai, é que não vai fazer, Zamora? Nós vai ali nos Estrados Pipoca, nós vai, hein?

0: Que alegria, né? Que alegria medonha nós estar aqui com vocês, né, gente? É o programa Ademar de Zania, time Mineirinho. Nós vai pros patrocinador, mas nós volta daqui a pouquinho, tá bom?
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0: Nós está voltando, nós está chegando, nós está por cá, nós está aqui outra vez, nós está aqui juntinho com vocês, vai. É o programa Ademar Zanetti Mineirinho, nós voltou para trabalhar, nós voltou para trabalhar mais um cadinho, nós está aqui no pé do eito, né? Nós está na lida, nós está lidando com as vidas nossas, né, amor? Cada um está lidando com as vidas, né? Senão o bicho pega, né? Tem que trabalhar, né? Divertir um cadinho, fazer uma pescaria, né? Agradecer a Deus também por mais um dia de vida, né, gente? Que maravilha, né? Obrigado, meu Deus, por mais essa reunião de aqui, coça acabou caiada tudinha, né? Obrigado mesmo. Vamos rodar moda então, Zamorda? Tem mais umas modas danadas de boa, né? Ah, a gente fica aqui, rapaz, olha, como diz o ditado, né, Zamorda? Ah, rapaz, olha, nós estava pensando aqui, né, dando uma zoiadinha aqui no nome das modas. Rapaz, a gente volta no tempo, né? Olha, a primeira moda, ó, Rico Fazendeiro. É o Gerson Lano, vai cantar pra nós. Vamos lá, Rico Fazendeiro. Aí depois é o Verdadeiro Palhaço também, com Tchão Carreiro e Pardinho, gente. Que maravilha, né? E a terceira moda é o Colchão de Paia, né? Veloso e Velozinho. Colchão de Paia, né, Zamor? Ai, quantos anos que a gente, né? A época da molecaiada, a gente dormia em colchão de paia, né? Que as camona, rapaz, sabe que as camona grandona assim? Que esse colchão de paia, né? Ei, aquelas épocas, né? Ó, Rio de Janeiro, vamos mandar pra vocês todos nos Rio de Janeiro, nos Rio Grande do Norte, nas Alagoas também, né? Né, Carreiro do Vorró, vamos mandar pra todo mundo no Norte e Nordeste. É trem absurdo de bom, né? Obrigado a vocês todinhos, viu, gente? Tá bom? Então tá bom, é. Não vai aonde? É, não vai lindo raspar da espora, nós volta, viu?

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0: Marques Maravilha, eu falei pra vocês, eu falei que as modas eram boas, né? Programa de Marzanete Mineirinho, nós vai pros parceiros, daqui a pouquinho nós tá de volta com vocês, hein?
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0: Que maravilha, que beleza, gente. Eita, nós aqui outra vez. Nós está aqui com vocês, vai. Nós está aqui de volta. É, nós está por aqui, né, amor? É nós mesmo, aí. É o programa de Marzanete Mineirinho. Nós está aqui trabalhando, escutando as mil modas carpira, né? Quem está com nós é porque gosta de nós, né, amor? É, quem está com nós, essas ouvintaiadas, é porque gosta do estilo do programa, né? É, do estilão desse, essa carpiraiada tudinha que está escutando nós, né, gente? Nós vamos mandar uns abraçamentos para os parceiros, né? É os parceiros que esparramam nós, né? Vocês que esparramam nós desse Brasil afora, nos estrangeiros, nas Europa aí. Tá, para todo mundo aí nessas radiaiadas. Obrigado aí mesmo, viu? Nós guardamos também, viu? Tá bom? Vamos rodar modas, amor. Olha, rapaz, poema agora. É o poema, rapaz. Metade do Cor de Boi, Ivan Diniz. Aí depois é Morada do Capiar também, né? João Mulato do Jardim. E a Herança da Vovó, com Dom Bar e Donizete, né? Que maravilha, né, gente? Ah, bom demais escutar as modas dessas, né? Lá nos Piauí tá escutando nós também. É, lá no Ceará também. Obrigado, nas Bahia, é, nas Paraíba. É, pra todo lado, gente. Do Brasil inteiro. Pronto. Ninguém fica com raiva de nós. Os que vocês que tá escutando esse mundão de Deus, nós mandamos um abraçamento pra vocês, tá bom? Nós vai ali, gente. Nós vai ali capar o gato, depois nós volta, viu?
9: Sou aquele filho ingrato, usei de tantos maltratos, todos conhecem a história. Meu pai, gente tão boa, mas por imposição da patroa, mandei o coitado embora. Sem rumo, o coitadinho pegou um longo caminho, para bem longe se foi. Sem nada para a viagem, a sua simples bagagem, metade de um couro de boi. Passaram alguns momentos, um terrível arrependimento apoderou-se de mim. Quase beirando a loucura, saí à sua procura por este mundo sem fim. Andei léguas, noite e dia, em todo lugar que eu ia, sem nenhuma informação. O povo tão orgulhoso, ainda mais para um idoso, quase ninguém dá atenção. Depois de andar bastante, uma força interessante, que não sei como explicar, por todo lugar que eu ia, essa força me trazia para um certo lugar. Naquele lugar deserto, sem vizinhos ali por perto, numa tapera em ruínas, foi onde ele residiu, onde o coitado cumpriu o resto da triste sina. Eu fiquei desesperado, quase morro alucinado, de tanta surpresa que foi. Avistei com muito espanto, enrolado ali num canto, o velho couro de boi. O paletó ensanguentado, encontrei engarranchado em meio àquela ramagem. Percebi que o coitado na certa foi devorado por algum bicho selvagem. Para confirmar a verdade, achei sua identidade caída ali no relento. Seu retrato parece que me olhava e com certeza me acusava daquele acontecimento. Voltei para casa chorando, aquele couro levando também a fotografia do querido papaizinho que por um gesto mesquinho desprezei um certo dia. Eu não sei se foi castigo, o que aconteceu comigo, o meu lar desmoronou, foi grande a desarmonia, perdi as economias e a esposa me abandonou. Não sei como aconteceu isso, não valeu o sacrifício, em mim sua tristeza ficou, meu filho da mãe nunca perguntou, mas a todo momento pergunta pelo vovô. Com dor no coração, Eu não tenho condição de contar-lhe a verdade. É cruel a situação e eu não mereço perdão por tamanha crueldade. Hoje aprendi que devemos amar a pessoa idosa, mesmo que a sua prosa não tenha nenhuma atração. Coisas que mais o aborrecem, acabrunham e entristecem, é o descaso e a solidão. Não maltrate os velhinhos, tão sedentos de carinhos, principalmente os pais, para que o arrependimento chegue em certo momento, muitas vezes tarde demais. O idoso é gente vivida, as coisas boas da vida, o tempo leva e não traz. Eu perdi este tesouro e as duas metades do couro não emendam nunca mais.
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0: Que maravilha, né, gente? Que maravilha de moda que nós escutou, né? É o programa Demar de Zanetti Mineirinho. Ainda vai para os patrocinadores, mas nós volta já já, viu?
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15: 10 horas e 43 minutos.
0: Que maravilha, que moda que acabou de acabar, né, Zamorô? Que trem absurdo de bom, né? É o programa Demar de Zanetti Mineirinho. Nós voltou, pra trabalhar mais um cadinho aqui com vocês, velho. É nós mesmo, né? Nós temos um cadinho de moda aqui, né, Zamora? Rapaz, olha, tem uns trem absurdo de bom, né? É os pessoal que tá mandando pra vocês tudinho, que tá trabalhando, tá de folga, tá de férias, né? Mas tá escutando nós, né? E ô Zamora, mas agora, Zamora, esse broca aqui, Zamora, dá mandar os pessoal que tá nas festas, né? Os apaixonados, né? Os apaixonados aí das festas de peão, as cavargadas, as festas sertanejas, né? Dá mandar pra vocês tudinho, viu? É, eles pedem pra nós rodar, nós temos que fazer.

0: Que maravilha de moda que acabou de acabar, né? Bom demais. É o programa Ademar da Zanetti Mineirinho. Já vai pros colaboradores, mas nós volta já, viu?
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6: E a nós aqui de volta, gente. Nós tá voltando, nós tá aqui outra vez. Nós tá aqui com vocês, é nós mesmo. É nós mesmo, ué. É o programa Demar Zanetti Mineirinho. Nós tá aqui, nós escutando as modas, né? Juntamente com essa cabocaiada, essa carpiraiada, essas ouvintaiadas tudinha, gente. Obrigado mesmo, né? Nós sozinho não é nada, né, amor? Imagina, né? Nós dois aqui trabalhando e ninguém escutando o programa de nós, né? Obrigado mesmo vocês tudo, viu, gente? Ô, amor, mas nós voltou pra terminar o programa, não tem jeito, gente. Nós tem que terminar. Aí, mas vocês continuam aí, viu? Dá continuamente escutando aí a programação da nossa rádio, né? Programa bom pela frente aí, viu? Tá bom? Ó, três presentes dos melhores. Três modona vai ficar pra vocês. Olha só, gente, ó. A loura do carro branco, João Lucas Freitas, rapaz, ó. É ele, parente aí das irmãs Freitas, né? Da Andrei Andrade, João Lucas Freitas, a loura do carro branco. Aí depois não se vá também, essas mulheres vai cantar pra nós, ué. A Lady Laura, né? Não se vá. Que moda linda, né, gente? Essas cantadeiras. Tem uma voz bonita essas cantadeiras aqui, né? Aí a Vidinha também, pra despedir aqui a última moda do programa de hoje, né? A Vidinha Boa lá da Roça. Olha só, carreira e carreirinho. A Vidinha Boa lá da Roça. Era tão gostoso aquelas épocas que eu trabalhava na roça, gente. Era tão gostoso, né? Que maravilha, né? Porque as épocas eram diferentes de hoje, né? Era, as épocas lá era ferramenta mesmo. Ferramenta do caboclo, hoje mudou muito, né? Hoje é trator, hoje é maquinar, né? Vamos lá, então, gente, obrigado a vocês, gente. Nós temos que ir embora mesmo, né? Nós vai, mas qualquer hora nós volta, viu? Tchau, tchau, fica com Deus, que Deus ilumina nós tudo, tá bom?

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0: sucesso da música Peito Apaixonado, nós do San Marino resolvemos gravar mais uma música em homenagem a todos vocês de casa. É ou não é, Negão?
1: É claro, Magrão, e a gente canta pra vocês.
0: Então, gente, chegando, foto 3x4 pra gente cantar assim pra vocês.

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2: Meia-noite e 38 minutos.
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0: Quem gosta faz barulho, gente!
1: Nossa noite com Júnior Marques, ilusão de amor. Todo o romantismo do Júnior Marques nesta noite gostosa de quinta-feira. Helena, beijo pra você, obrigado pelo carinho. Um grande abraço pro Diego, pro Gian também. Aquele abraço, tudo de bom.
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1: Estamos de volta, tem Maurício e Eduardo Solteira no Mundo.
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0: feliz. Tá no Nossa Noite.
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0: Pebbles.
1: Obrigado!
2: E o Pandinha.
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0: de Brito e Samuel, toda mulher. No Nossa Noite, desta quinta-feira, 27 de agosto, tem mais participações chegando. Alô, Mari, aquele abraço pra você, obrigado pelo carinho. O César também sempre na sintonia. O Marcos, o Léo Rocha. Excelente finalzão de semana pra vocês.
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0: Estamos de volta, tem Zé Neto e Cristian.
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14: Temos! É o programa Roberto e Meirinho para todo o Brasil e fora dele também. É eu, bem! A festa da música sertaneja cantada e contada aqui no seu rádio. Chegamos na mix do programa Roberto Meirinho, quando Roberto Meirinho canta músicas gravadas por outros intérpretes e vice-versa. E hoje estamos cantando junto com eles, Bodão, João Mineiro e Marciano e Roberto Meirinho cantando Ainda Ontem Chorei de Saudade, uma composição do nosso amigo Moacir Franco. Aguenta, coração! Programa Roberto Meirinho!
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0: programa Roberto e Meirinho, o trio mais famoso do Brasil. O trio Parada Dura cantando Barco de Papel, uma composição do Reinaldo Queiroz.
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0: Novo sucesso! O Brasil inteiro cantando É Pai Pum! Em todas as plataformas digitais e aqui na sua rádio preferida. É Pai Pum! E a moda você ouve aqui, daqui a pouquinho.
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0: Olha aí, já está aqui na emissora e em nosso canal do YouTube o mais novo lançamento de Roberto e Meirinho. A música Minha Paixão. Mais uma dor de cotovelo para quem está apaixonado e gosta de molhar pescoço. Peça aqui na sua rádio preferida a música Minha Paixão com Roberto e Meirinho.
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0: E os amigos que não param de chegar aqui no programa Roberto e Meirinho, mais um amigo cantando bonito. Ele que liderou a audiência do Brasil no especial sertanejo por muitos anos, nosso querido Marcelo Costa. Uai, uma composição dele, Rômulo Marinho. Aguenta, coração, programa Roberto e Meirinho é só modão.
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0: Porteiro! É o programa Roberto e Meirinho pra todo o Brasil e fora dele também. É eu, bem! A festa da música sertaneja aqui no seu rádio. Olha, gente, muito obrigado pela audiência maravilhosa. As rádios que tá aumentando a abrangência, bodão!
1: Oh, que beleza!
0: E chegando novas rádios parceiras, o nosso muito obrigado. E vamos de música! Chegando aí, como aqui você pede, a gente canta, porque relógio que atrasa não adianta. Essa é do Roberto do Maracaí, a composição. Que música que é, bodão?
1: É Lágrimas!
0: Aguenta, coração! Programa Roberto e Meirinho!
1: Soma!

Oi gente, tudo bem com vocês? Um grande abraço do Edson, da dupla Edson e Hudson. Tô passando por aqui para dizer que nós estamos nesse programaço dos nossos irmãos Roberto e Meirinho pro Brasil e pro mundo inteiro, tá bom? Curtam sem moderação. Ihu! Vai Roberto, vai Meirinho!

0: vocês ouviram aqui no programa Roberto e Meirinho, nossos amigos, nossos irmãos Edson e Hudson, cantando a música é amor demais mesmo, Bodão! Uma composição do Edson, do Henrique Marques e do Renato. É o programa Roberto e Meirinho, a festa da música sertaneja!
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0: Olha aí, já está aqui na emissora e em nosso canal do YouTube o mais novo lançamento de Roberto e Meirinho. A música Minha Paixão. Mais uma dor de cotovelo para quem está apaixonado e gosta de molhar pescoço. Peça aqui na sua rádio preferida a música Minha Paixão com Roberto e Meirinho.
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0: E olha quem voltou aí para deixar um super recado no programa Roberto Meirinho. Fala aí, cavalo velho!
2: Ô, Roberto Meirinho, prazerzão estar aqui no programa, rapaz. Tô vendo você fazer um programa aqui hoje. Hoje eu só tô olhando você, viu? Tá bom? Mas olha, para esse programa que é bom demais para todo o Brasil, né? Conversei essa semana com o Marcelo Costa, né? Todo mundo de folga, em casa. Conversei com o Marcelo Teodoro. O Marcelo tá fazendo um montão de live aí pelo Brasil todo. O Teodoro Sampaio, toda essa turma, né? O Samuel Gonçalves. Eu tô botando as prós em dia, né? Porque eu pego todo mundo em casa, tá bom? Um abração, viu? Viu? Vou ficar aqui acompanhando você, tá? Vou ficar aqui vendo você trabalhar, tá bom? Sei o Ninão. Ó, Ninão, o Ninão tá só no café preto, você viu?
0: Valeu, cavalo velho! Esperamos você de volta aqui no programa Roberto Meirinho, hein? Um abraço também pra todo o pessoal aí de Santa Catarina. E vem aí pra cantar pra gente agora, bodão! Ele, Marcelo Aguiar! Não dá pra fazer amor sem ter você. Um grande sucesso, autoria do Zezé de Camargo. Aguenta, coração! Programa Roberto Meirinho é só modão!

0: pra ficar sem ouvir o programa Roberto e Meirinho. Por isso que você vai continuar aqui na mesma sintonia. Muito mais música pra você. É o programa Roberto e Meirinho. Daqui a pouco nós volta, né, Bodão?
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0: Voltemos, Brasil! Oba! E fala dele também, é o programa Roberto e Meirinho fazendo um regaço nesse trem. E na hora do fuzuê, vamos lá pra ver!
1: Vamos lá!
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0: A caminho do sucesso, Elcio Tomazini e Valdir, cantando a música Lágrimas, composição do Roberto e do Maracaí. Guardem bem esse nome, hein? Elcio Tomazini e Valdir, o irmão do Marrone, isso mesmo, A caminho do sucesso.
1: Quero mandar um abraço aqui, Bodão, para o Fabião de Pirassununga, para o Altemir de Foz do Iguaçu, o Roque Prata, o Ney Paulo de São José do Rio Pardo, o Adilson lá de Leme, grande Joel, Joel Vargas de Santa Catarina, o Chaporão Locutor, o Eric lá da página do Instagram, Sertanejo Sem Modinha, o Antenor Cigano de Bonópolis, o Dr. Marcos, a Maria José, ô Maria José, fala, tá recuperada, hein? Fernando Bianchi, um grande abraço pra você, o Dutra de Passiguara, não perde um programa, o Dutra de São José dos Campos, não perde um programa também, o Arthur Flávio de Itacaratu, o Gama lá de São Joaquim da Barra e o Luiz Einar, o nosso eterno carinho de Roberto e Meirinho pra vocês!
2: É hora da piada.
3: Fala, compadre.
4: Casal de velhinho conversando, aliás, conversando não, reclamando, né? Porque a velha tá lá na sala mexendo com o crochêzinho dela e vem o velho de lá pra cá, na bengala, na gimura, tudo entrevado.
5: Ai, minha velha. Ai, minha velha.
3: É nós dois amanhã.
4: Ela virou pra ele e falou, que foi, velho? Que rimura é essa? E ele sentando no sofá foi falando.
5: Ai, velho, eu tô morto. Eu tô morto.
4: Ela olhou pra ele e falou, não, e pelo cheiro faz é tempo, né?
6: Jesus!
7: É um cantão.
0: É o programa Roberto e Meirinho, a festa da música sertaneja. Opa! Você que tá com o violão na mão ou não, cante uma canção que a gente mostra pro povão. Mas tem que ser uma música do Roberto e Meirinho. Vamos ouvir quem tá cantando a música do Roberto e Meirinho hoje?
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0: Não tem jeito.
8: Viva a vida.
0: Tá certo, tá certo. Viva a vida. Nisso eu concordo com você. Mas tem que ser uma música do Roberto e Meirinho.
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11: Se perceber os sintomas, um médico deveria ser consultado. Não use medicamento, caso suspeito de dengue.
0: Não, não é dengue não. Eles são teimosos mesmo. Mas tem mais amigas aí pra cantar a música do Roberto Meirinho. Vamos ouvir?
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0: Helena, lá de Araguari. Nosso muito obrigado e faça como elas. Você que tá com o violão na mão, cante uma canção que a gente mostra pro povão. Mas tem que ser o modão de Roberto e Meirinho, hein? É o programa Roberto e Meirinho, a festa da música sertaneja.
1: 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Beleza. Santa Vitória, Minas Gerais, escutando Roberto e Meirinho, é eu bem.
2: Oi, minha gente amiga, eu sou o comunicador Dimas Fortella, da Rádio Cultura FM 30.000 Fernandópolis e da Rádio Grandes Lagos FM na cidade de Cardoso. Tô passando por aqui para deixar um abraço super especial para os meus amigos Roberto e Meirinho. Sucesso sempre crescente, a dupla orgulho do Brasil.
3: Alô, amigos do programa Roberto e Meirinho. Aqui quem fala é o Teodoro, da dupla Teodoro e Sampaio. Alô, Roberto. Alô, Meirinho. Manda mais uma moda boa pra todo mundo aí.
0: É o programa Roberto e Meirinho, na hora do fuzuê.

0: No programa Roberto e Meirinho, na hora do Fuzuê, nossos amigos Teodoro e Sampaio cantando a música É Mentira Dela. Mulher, não mente, uai. Uma composição do Jovelino Lopes e dele, do Teodoro. Mas agora nós vamos tomar uma aguinha, né, Bodão?
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0: facinho pra conquistar o coração de uma mulher, Bodão. A primeira coisa que o caboclo tem que fazer é curtir. Tira o programa Roberto Meirinho bem do ladinho dela. E aproveitando que nós estamos aqui no quadro Em Mulher, que a gente fala da mulher brasileira, da mulher sertaneja, eu queria deixar um abraço especial pra minha tia Vera, pra Dina, minha tia Dina, e pra minha mãe, Maria do Carmo, que tá lá em Itacaratu, com o ouvido bem pertinho do rádio, curtindo o quadro Em Mulher do programa Roberto Meirinho, onde desfilam as grandes vozes femininas da música sertaneja. E começamos hoje em grande estilo, com elas, Irmãs Barbosa, a música Caminheiro, uma autoria do Jaque. Aguenta, coração, no quadro Em Mulher do programa Roberto Meirinho.
1: Um beijo pra você da Edna. Um super beijo pra vocês, seus ouvintes da Dinal. Prazerão estar aqui com vocês. A dupla Roberto Meirinho já mora no nosso coração.

Olá, meus queridos, Roberto e Meirinho, é um prazer estar aqui com vocês em todas as rádios e aproveito para pedir para todos os seus ouvintes, os nossos fãs, ouvirem essa música, ok?

0: O programa Roberto Meirinho, ela que já tem data marcada aqui numa super entrevista no programa Roberto Meirinho, nossa querida Roberta Miranda cantando a música Rei dos Reis, uma composição dela mesma. E como compõe, hein?
1: Daqui a pouco você vai ouvir.

0: novo sucesso, o Brasil inteiro cantando É Pai Pum, em todas as plataformas digitais e aqui na sua rádio preferida. É Pai Pum, e a moda você ouve aqui, daqui a pouquinho.
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3: O cara tava meio perturbado, foi lá no psiquiatra. O psiquiatra falou pra ele, falou, meu filho, eu vou te ensinar uma técnica ótima de repetição, autossugestão. Senta aí e fala assim, eu tô curado, eu tô curado, eu tô curado, três vezes. Aí ele fez, eu tô curado, eu tô curado, eu tô curado. Ótimo. Quanto que é, doutora, a consulta? R$800. Doutora, agora eu vou usar a mesma técnica que o senhor passou pra mim. É. Eu já recebi.
0: É o programa Roberto Meirinho, a festa da música sertaneja, uma festa que não se acaba, ainda mais aqui no Quadro Mulher, onde desfilam as grandes vozes femininas da música sertaneja. E falando em grandes vozes femininas, olha quem tá chegando aqui no programa, Roberto Meirinho.
4: Oi, gente, eu sou a cantora e a compositora Fátima Leão. Eu quero dizer que é uma alegria muito grande poder participar do programa de rádio do Roberto Meirinho. Tô junto com vocês, obrigada sempre pela força e pelo carinho, gente. Beijão.

0: E no programa Roberto Menino, quadro em mulher, nossa amiga Fátima Leão, que já tem data marcada aqui numa super entrevista, cantando a música Pecado de Amor, uma composição do Guto, do Nando, do Jonathan Félix. Fica por aí, não saia daí não, que nós já volta já.
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0: Voltemos! É o programa Roberto e Meirinho pra todo o Brasil e fora dele também. É eu, bem!
4: Deixa eu atender aqui, peraí.
0: Alô? Alô?
5: Merife da Pesp!
0: Ixi! Oi, meu amor, que saudade!
5: Tá bom, meu amorzinho, eu te amo, viu?
0: Eu também te amo!
5: Amor, quem amor é esse?
0: Doida!
5: Tu vai ver o bicho comer!

0: Tchau. É eu, bem.
1: Moção!
0: Moção!

0: novo sucesso, o Brasil inteiro cantando É Pai Pum, em todas as plataformas digitais e aqui na sua rádio preferida. É Pai Pum, a partir de 27 de março o clipe e a moda você ouve aqui, daqui a pouquinho.
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0: E o sucesso aqui não para, com os Monarcas, cantando a música de Chão Batido, uma autoria do João Alberto Preto, do Martim Agnello e do Pedro Neves.
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0: Kelvin Araújo cantando a música Sofrendo a Moda Antiga, um modão chonado que vem conquistando o Brasil. Composição do Arthur Castro, do Cauã Rodrigues, do Flávio Corel e da Vanessa Rezende. Guardem bem esse nome, hein? Kelvin Araújo cantando a música Sofrendo a Moda Antiga, a caminho do sucesso.
1: Meus amigos Roberto e Meirima, aqui quem fala é o Caju.
2: E aqui quem fala é o Castanha. A dupla Caju e Castanha também está com nossos amigos Roberto e Meirinho. Vou até balançar o chucaio para esses dois.
1: E eu também, ó. Roberto e Meirinho.
2: Programaço. Esses caras é bom demais.
1: De primeira.
2: Não é verdade?
1: Com certeza. Um abraço do Caju.
2: E outro abraço do Castanha.
1: Valeu, Roberto.
2: Valeu, Meirinho.
1: É isso aí.

0: Aí foram os reis da embolada, nossos amigos, nossos irmãos Caju e Castanha, cantando a música Amor e Saudade, uma composição da Ginha de Monteiro.
1: Deixa eu tomar um pouquinho de café? Pode?
0: Boa ideia! Vamos tomar um cafezinho, Bodão?
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0: Vocês peripopéticas, os livros das astrais culturais. O programa Roberto Meirinho tá pra todo o Brasil e fora dele também. É eu, bem!
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0: O programa Roberto Meirinho, a festa da música sertaneja está...
2: Olha o telefone.
0: Deixa eu atender aqui, peraí. Alô? Alô?
8: Merife da peste!
0: Oi, mulher! Saudade do cê!
8: Que é?
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0: Você acabou de ouvir aqui no programa Roberto Meirinho, lançamento! A música É Pai Pum, composição do Roberto e do Etevaldo Viana. A música que vem conquistando o Brasil, já disponível em todas as plataformas digitais e aqui na sua rádio preferida. É Pai Pum, o novo sucesso de Roberto e Meirinho.
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O eterno carinho de Roberto Meirinho pra você que deixa suas mensagens nas redes sociais, que pede a nossa música na sua rádio preferida, que ouve o programa Roberto Meirinho. O nosso eterno carinho pros amigos de Monte Carmelo, Distreito, Jardim Alegre, Criciúma. Nossos amigos também de Santana do Itararé, no Paraná. Pessoal de Casca, Rio Grande do Sul, todo dia sintonizado no programa.

0: Vale, vambora!
1: Para refletir.
2: Talvez você não tenha a vida que sonhou, mas provavelmente possui a vida que muitos sonham. Seja grato por isso.
3: Já vou ficar com saudade de vocês. 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

0: Obrigado, minha turma.
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0: boa, rapaz.
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0: senhoras e senhores!
1: Coisa linda!
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2: Só mais um sucesso do Natanzinho. Só falando de amor.

Chama Igrejinha Azul. Lindo Mijeque, Mato Grosso e Matias.

São 10 horas mais 5 minutinhos, 10 e 5. Vamos trazendo previsão do tempo, notícias, informações aí desta manhã de domingo. Vamos ver o que nós temos na previsão do tempo para hoje. Para hoje aí tem muita chuva, muita água para cair. Tem 93,6 milímetros de chuva para hoje. É, a chuva tem mais aí, previsão é para tarde e à noite, né? Mas aí ainda tem chuva até. Previsão até meio-dia para estar chovendo, né? Então tem muita água para hoje. Amanhã também tem 66,1 milímetros de chuva para amanhã também, né? Tem muita água para amanhã também. Terça-feira tem chuva entre a tarde e a noite. Não é muita chuva, mas tem amanhã também. A mínima de 10, máxima 18. Para quarta-feira, não marca chuva, mínima de 9, máxima de 19. Para quinta-feira, temos chuva para noite. Durante o dia, aí, o céu limpo, mas a noite volta a chover, a mínima de 9, máxima 23. Vamos ver para o restante aí da semana. Sexta-feira, não chove nem sábado, nem domingo. Não tem chuva aí nos próximos dias, né? A chuva retorna no dia 9. No dia 9 em diante aí tem chuva de novo, chuvas fortes, previsão aí, então de chuvas fortes aí para os próximos dias. Mas agora então, esta semana aí, previsão de chuvas fortes para entre hoje e amanhã, muita chuva, né? Notícias e informações aí da manhã do domingo, né? Vamos trazer aí. Vamos ver o que nós temos de notícias desta manhã aí do Correio do Povo. Sobe para 47 números de municípios afetados pelos temporais no Rio Grande do Sul. Guarani decretou situação de emergência devido aos estragos aí pelo granizo. Cidade, granizo atinge mais de 700 famílias e Florianópolis decreta situação de emergência. Governador destaca a oportunidade para interações e Expo Inter 2026. More empresário Sérgio Godzei aos 83 anos de idade. Resgate no Himalaia avança com dificuldade após a tragédia. Eleições aí do Correio do Povo. Guia de eleições aí 26, voto majoritário proporcional, cláusula de barreira. Segundo dia da Expo Inter, 26 aí começa com movimento tímido no Parque das Exposições. Coelhos encantam crianças e adultos no pavilhão das pequenos animais na Expo Inter. Vamos ver que nós temos mais Expo Inter em 26. Cidia de 30 produtores e 80 rótulos de azeite de oliva. Até coisa, né? Vamos ver mais aqui que nós temos. Vamos ver que nós temos aí mais de notícias nessa manhã de domingo. Eleições. Embarcações atinge essa esquina de bombeiros embarqueados aí. Flávio Bolsonaro em Angra dos Reis. Lula, Congresso aprovará fim de 6.1 e nenhum país vai manter a bedelhos no Brasil. Vasco vence o Cruzeiro por 3-1 e empurra o Inter para Z4. Grêmio deverá preservar alguns titulares contra o Chapecoense. São Paulo bate o Bragantino e volta a vencer no Brasileirão. Essas e outras no Correio do Povo. Vamos trazendo aí a próxima música, trazendo aí 10 horas 10 minutos.

10 horas 14 minutinhos, 10 e 14, programa Domingo Gaudério, bom dia, né, dona Gabriela, tu é futurista, né, mas é música de banda, nós tava achando, tocamos essa aí, a Rosa Branca, né, tudo gripado, vamos tentar levantar o astral um pouco, né, tomar um chá e a gripe não é fácil, tá indo com uma tosse hoje que tá ruim a garganta e tá, chega a tá ardendo já. Ah, vamos levando, né, dona Gabriela? Vamos levando um abraço aí pra senhora, pra todos aí da casa. Muito obrigado aí pelo carinho, essa gripe, né? Tenho que espantar ela, né? Tem que abrir a janela e mandar ela embora, né? Porque a coisa tá feia, né? Vamos trazendo, então, a próxima música. Bom dia, bom dia. Obrigado pela companhia. Vamos trazendo, então. Menina, não corte o cabelo. É o que o Vesque pediu, vamos trazer na sequência aqui da nossa programação, mais ou menos desse jeito.

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1: 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Vamos trazendo música na sequência e já já vamos estar trazendo mais apoio cultural aqui na nossa programação. Já já vamos trazer mais apoio cultural aqui no nosso programa, o Domingo Gaudério, né? Vamos trazendo aí música, vamos trazendo aí sucesso, Amor Proibido.

10 horas 39 minutinhos, faltando 21 minutinhos para as 11 horas da manhã. O programa Domingo Gaudério aqui nas Ondas Amigas da Polsk FM 87.5. Você que está nos acompanhando, você que nos segue através aí das redes sociais também, né? Na página da Polsk FM, através aí do TikTok também. Obrigado aí pelo carinho, obrigado que você nos leva na carona. Muito obrigado aí pela audiência todas as manhãs de domingo. 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Vamos seguindo aí a nossa programação, faltando aí só 19 minutinhos para as 11. Já já vamos trazer a próxima aí, tempo Adelmo, né, que está sintonizado aqui na nossa programação. Mandando aquele abraço aí também. É, aquele abraço aí também. Vai para a esposa também, né, Adelmo? É, te cuida aí, né, Adelmo? Abraço para tua família, obrigado aí pela companhia. É, aquele abraço especial aí pro Dutch. Dutch, ah, como é que temos aí? Tudo certo? Tudo tranquilo aí pela cidade de Centenário, né? É, o pessoal aí, centenariense, né? Um abraço especial aí, então. Vamos trazendo aqui na sequência. Primeiro aí, vamos trazer Pedro Ortaz, Timbre de Galo.

0: Faltando 14 para as 11, 14 minutinhos para as 11 horas da manhã. Tivemos aí Pedro Hortas, timbre legal. Tem música buena, que uma barbaridade, né? Domingão Gaudério, aqui nas Ondas Amigas da 87.5 FM. 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
0: 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Então, isso é uma compreensão aí, seguindo a compreensão de todos. E tem convite aí para baile, né? O grande baile da Erva Mate no próximo sábado, dia 5, com Passo Caldério. Grande baile aí, então, no Clube Princesa Isabel. 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Nós vamos fechando a nossa programação, vou mandando aquele abraço aí para Salete. Ai, bom dia, bom dia. Lenir, bom dia. Tudo certo, tudo tranquilo, né? Aquele abraço especial aí também. Nós vamos fechando aí o nosso Domingão Gaudério, vai ficando aí. Aqui por aqui, já quem diz outro, né? Faltando aí 10 minutinhos para as 11, nós vamos fechando a nossa programação de domingo. Esperamos voltar aí no próximo, né? No próximo domingo, aí a partir daí das 9 horas da manhã. Com muita música gaúcha, muita música tradicionalista, músicas nativistas, né? Você que gosta, você que acompanha, você que curte a nossa programação aí todas as manhãs de domingo. Muito obrigado aí pelo carinho. Obrigado aí você sempre que nos leva na carona. Você que nos acompanha através aí do TikTok também. Através aí da página Rádio Polska FM 87.5. Muito obrigado aí. Agradecendo do coração aí sempre o pessoal que nos dá aquela grande audiência aí todas as manhãs de domingo, né? Você sempre tem aquela grande programação aí gaúcha, grande programação fandangueira. Bom, deixando aquele abraço aí, um bom almoço a todos, um bom, um abençoado domingo, uma boa semana de trabalho, até domingo que vem. Gaúchos e gaúcha de todas as querências e pago, estaremos de volta aqui no mesmo horário, na mesma emissora, né? Trazendo aí para você sempre a melhor programação aí, já 13, 14 anos temos aqui, né? Todas as manhãs de domingo, sempre trazendo para você aquela música que você sempre nos acompanha, né? Isso aí. Hoje aí temos... Domingo que vem ainda vamos estar já em novo estúdio, né? Provavelmente já temos novo estúdio aí, mas vamos estar aí trazendo aquela programação bacana para você, né? Programação gaúcha, fandangueira, bagual de primeira, né, Duti? Abraço aí, forte abraço aí pro pessoal aí do Centenário, um bom domingo. Vamos deixando então, eu reconheço que sou grosso, abraço, bom domingo, bom início de semana, fique com Deus, até domingo que vem, tchau, tchau.
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0: Obrigado, minha turma.
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0: Simone Mendes.
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0: boa, rapaz.
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0: Quem gostou faz barulho aí.
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0: Mário Fernandes, uma salva de palmas, galera.
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0: Semana que vem, mais uma super parada de sucesso. Obrigado a todos e até lá!
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4: Vamos que vamos, que o som não pode parar. Chegou mais um final de semana. Muito bom demais estar aqui com vocês, fazendo companhia no Caldeirão Musical. Durante 2 horas, vamos tocar somente as melhores músicas no clima do seu final de semana. Danilo Reis está na área agora, hein? Contigo 2 horas só de músicas. Então dá um volume no seu dial, que já está começando mais uma super edição do Caldeirão Musical. Iniciando a primeira deste bloco com o som de Daddy Yankee.
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Caldeirão Musical e as melhores músicas no seu final de semana bom demais. De Ferreiro, finalizando esta sequência com Lucas Carlos, Um Bom Motivo. Já já tem muito mais som pra vocês e fica ligado aí na programação, que daqui a pouco tem muito mais sucessos no seu final de semana bom demais. Segura aí! Depois do break, tem mais Caldeirão Musical pra você. 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De volta no Caldeirão, tem a Atitude 67. Vem!

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Chris Merton, No Roots, finalizando em mais uma sequência de só músicas tops da programação do Caldeirão Musical. É isso mesmo, hein, pessoal? E é claro que você curte as melhores músicas durante 2 horas nesta programação maravilhosa aqui nesta MC

0: finalizando mais uma sequência com Lost Early Days e Paul Williams. Hello! Só musicão rolando aqui no seu final de semana bom demais. Ainda rolou o som de Felipe Araújo, Time Thiago, Rael e Calvin Harris com Sam Smith. Finalizando esta hora, pessoal, daqui a pouco eu volto com muito mais músicas, abrindo a nossa segunda hora aqui da nossa programação do Caldeirão. Segura aí!
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0: Opa, de volta, abrindo mais uma hora aqui no seu espaço de comunicação. Este aqui é o Caldeirão Musical, que rola todo final de semana aqui na sua rádio preferida. É claro, durante duas horas, Danilo Reis está aqui, ó, fazendo companhia com vocês. E é claro, eu convido vocês para aumentar o volume do seu rádio para abrir mais uma hora musical aqui na programação com Ludmilla e Felipe Araújo. Clichê, dá um grauzinho no seu dial.
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0: Martini, Vitinho, sou teu fã. É, as melhores músicas aqui no seu caldeirão musical, no seu final de semana. Clima bom demais, hein? Curtimos o som de Daft Punk, Batimoura, Zé Neto e Cristiano. E iniciamos a primeira deste bloco com Bruno Marrone. Já já eu trago a nossa última sequência e também tem um bônus musical, hein? Segura aí. Tudo isso no nosso último bloco aí daqui a pouquinho, depois do nosso break, beleza?
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0: Opa, de volta no Caldeirão, trazendo a nossa última sequência de hoje, com muita música, hein? Vamos lá, então, iniciando mais uma edição, é claro, do bônus musical, trazendo o som da Anitta, Poquito. Então dá um grauzinho no seu Dion, e agora tá começando o bônus musical.
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0: Finalizando com esse grande clássico, com chave de ouro na programação do Caldeirão, o som do W, Rutley. É, as melhores músicas que você curte aqui no final de semana, bom demais, do seu Caldeirão Musical na sua rádio favorita, beleza? Curtimos também o som do Maneva com Rael, João Neto e Frederico com Léo Santana, Cláudia Leite, Saudade. Iniciamos a primeira com um bônus musical com o som da Anitta Pouquito. Pessoal, eu volto semana que vem com mais uma edição do Caldeirão Musical aqui nessa rádio maravilhosa, hein? Beleza? Até semana que vem, se Deus quiser. Valeu!
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0: Ao fundo você ouve Batatinha, mestre do samba de raiz lá da Bahia, reverenciando outro poeta, mestre, gênio do samba chamado Paulo César Batista Faria. Da cabeça, da voz, das mãos dessa figura serena, doce e gentil, saíram alguns dos mais belos versos, harmonias e melodias do samba. O cara também foi pioneiro na produção de álbuns musicais de valorização das velhas guardas. E hoje, já com o cabelo todo branco e algumas rugas no rosto, encarna a missão de lenda viva do samba de raiz. Senhoras e senhores, o programa de hoje é inteiramente dedicado às obras-primas de mestre Paulinho da Viola.
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1: Coisas do Mundo, minha nega, dá o tom do programa de hoje. A Rádio Câmara e as emissoras parceiras estendem o tapete vermelho para uma hora de sambas e histórias de Paulinho da Viola. Eu sou José Carlos Oliveira e te convido a curtir a primeira sequência só com clássicos do mestre.

0: Primeira sequência de clássicos de Paulinho da Viola. Você acaba de ouvir Timoneiro, parceria dele com Hermínio Belo de Carvalho. Abrimos a sequência com Onde a Dor Não Tem Razão, de Paulinho e Elton Medeiros. Depois vieram Coração Leviano e Argumento, que ele compôs sozinho.
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0: Vamos a um breve histórico dos primeiros passos de Paulinho da Viola no samba.
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0: Paulo César Batista Faria veio ao mundo em 12 de novembro de 1942 em Botafogo, na Zona Sul Carioca. O bom gosto pela música foi cultivado dentro de casa. Seu pai, o violonista César Faria, foi integrante do lendário grupo de choro Época de Ouro. Que presente, hein? Desde moleque, Paulinho convivia com o mestre dos naipes de Pixinguinha, Jacó do Bandolim e Dilermando Reis. Mas Paulinho lembra que, em princípio, seu César Faria não queria que o filho se aventurasse na música, não.
2: Quando eu tinha 11 anos, meu pai, que gravava muito e gravou com muitos cantores, levava de vez em quando a gente, eu e meu irmão, para assistir uma gravação. A gente insistia, pô, leva a gente e tudo. Então, ele dizia assim, ó, quem não toca, carrega. Aí, saía com aquele violão pesado, mas a gente ia.

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1: O moleque começou a tocar violão aos 15 anos, inicialmente sozinho, depois com a ajuda do violonista Zé Maria, amigo da família. As primeiras composições surgiram no início dos anos 60, quando ele passou a frequentar a escola de samba União de Jacarepaguá. Porém, seu tio Oscar Bigode decidiu levá-lo para conhecer a Portela, onde era diretor de bateria. Sábia intuição do tio Oscar, Paulinho se apaixonou de cara pelo azul e branco de Oswaldo Cruz. O primeiro samba que ele compôs na nova escola viraria clássico. Recado, parceria de Paulinho e Casquinha.

Paulinho logo se enturmou com a turma da velha guarda da Portela e achava absurdo que mestres do samba, conhecedores da raiz do ritmo mais popular do país, não tivessem espaço no mundo fonográfico. Veio daí a ideia de lançar um disco só com esses bambas. Foi assim que em 1970 nasceu o cultuado álbum Portela, Passado de Glória.

Aí está Mestre Monarco cantando Passado de Glória, dele mesmo, presente no álbum Portela, Passado de Glória, produzido por Paulinho da Viola em 1970. É um disco histórico, gente. Pela primeira vez, uma velha guarda do samba gravava um álbum. E foi assim, bebendo na fonte da raiz do ritmo, que Paulinho da Viola foi consolidando sua carreira entranhada no que há de mais tradicional no samba. Ele também participou de musicais históricos como Rosa de Ouro, dos anos 60, se apresentou no Históricos e Cartola, o bar que os mangueirenses Cartola e Dona Zica reuniam os bambas em memoráveis rodas de samba. Cultivou parcerias com os nomes mais importantes do samba e da MPB e vem ganhando homenagens de norte a sul do país. Uma delas, a gente mostrou um trechinho logo no início do programa. Mestre Batatinha, raiz do samba baiano, nomeando Paulinho ministro do samba.

Monarco, outro mestre do samba de raiz, também já compôs samba para agradecer a força que Paulinho da Viola sempre deu à velha guarda e para colocá-lo na galeria dos baluartes portelenses.

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1: E apesar de ainda não ter virado enredo de escola de samba, Paulinho da Viola teve um de seus clássicos, Foi um Rio que Passou em Minha Vida, referência do samba de enredo que deu a Portela o título de campeã do Carnaval Carioca de 2017. Quem nunca sentiu o corpo arrepiar ao ver esse rio passar? De Samir Trindade e outros 6 compositores.
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0: mestre Paulinho da Viola e a paixão pela azul e branco de Oswaldo Cruz. Ao lado da velha guarda da Portela, ele cantou O Ideal é Competir, de Candeia e Casquinha. E com Zeca Pagodinho, Paulinho cantou o clássico Foi um Rio que Passou em Minha Vida. Paulinho da Viola desfila suas obras-primas no programa de hoje. A gente faz brevíssimo intervalo e volta já já com a poesia do samba e mais pérolas de Paulinho na voz dele e de outros intérpretes. É um instante só.
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0: Eu sou José Carlos Oliveira, ajustando a sintonia, os podcasts e a internet da Rádio Câmara e das emissoras parceiras, num programa inteiramente dedicado a mestre Paulinho da Viola. Já trouxemos um pouquinho da carreira dele, alguns de seus clássicos e a paixão pela Portela.

separei agora uma sequência com canções mais suaves para a gente curtir a riqueza da interpretação de Paulinho e de duas de suas fãs, Marisa Monte e Tereza Cristina.

0: Tereza Cristina mostra a voz afinadíssima em Para um Amor no Recife. Antes, Marisa Monte interpretou Para Ver as Meninas. Paulinho da Viola, autor de todas essas obras-primas, abriu a sequência cantando Sinal Fechado, também dele.
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0: Vem aí nosso momento de poesia.

Como você percebe aí, Paulinho da Viola está sempre presente no Samba da Minha Terra. Uma das nossas tradicionais vinhetas do quadro Poesia do Samba reencontra seu mestre. Quem ainda se lembra das aulas de literatura, conhece bem as figuras de linguagem e as funções da linguagem que são muito utilizadas pelos poetas. A obra que vocês vão ouvir se enquadra bem no que se chama de metalinguagem, ou mais especificamente, de metasamba, ou seja, a poesia usada para falar dela mesma. O samba usado para explicar como ele é feito, de onde vem, qual o processo criativo envolvido nessa história toda. Senhoras e senhores, a nossa poesia de hoje é o metasamba Quando Bate Uma Saudade, assinado por Paulinho, poeta da Viola.

0: Quando bate uma saudade de Paulinho, poeta da viola, é a nossa poesia do samba de hoje.
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0: Sente só o drama. O programa tá quase acabando e ainda tem um montão de clássicos de Mestre Paulinho pedindo passagem.
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0: É claro que seria impossível mostrar todas as preciosidades de Paulinho da Viola em um programa de uma hora. A gente faz o que pode. Curta aí a sequência saideira pra lá de especial.

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3: Vamos que vamos, que o som não pode parar. Chegou mais um final de semana. Muito bom demais estar aqui com vocês, fazendo companhia no Caldeirão Musical. Durante 2 horas, vamos tocar somente as melhores músicas no clima do seu final de semana. Danilo Reis está na área agora, hein? Contigo 2 horas só de músicas. Então dá um volume no seu dial, que já está começando mais uma super edição do Caldeirão Musical. Iniciando a primeira deste bloco com o som de Daddy Yankee.
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0: Martini, Vitinho, sou teu fã. É, as melhores músicas aqui no seu caldeirão musical, no seu final de semana. Clima bom demais, hein? Curtimos o som de David Punk, Bati Moura, Zé Neto e Cristiano. E iniciamos a primeira deste bloco com Bruno e Marrone. Já já eu trago a nossa última sequência e também tem um bônus musical, hein? Segura aí. Tudo isso no nosso último bloco aí daqui a pouquinho, depois do nosso break, beleza?
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0: Opa, de volta no Caldeirão, trazendo a nossa última sequência de hoje com muita música, hein? Vamos lá então, iniciando mais uma edição, é claro, do bônus musical, trazendo o som da Anitta, Poquito. Então dá um grauzinho no seu Dion. E agora tá começando o bônus musical.
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0: finalizando com esse grande clássico, com chave de ouro na programação do Caldeirão, o som do W, Rutley, é as melhores músicas que você curtir aqui no final de semana, bom demais, do seu Caldeirão Musical na sua rádio favorita, beleza? Curtimos também o som do Maneva com Rael, João Neto e Frederico com Léo Santana, Cláudia Leite, Saudade. Iniciamos a primeira com um bônus musical com o som da Anitta Pouquito. Pessoal, eu volto semana que vem com mais uma edição do Caldeirão Musical aqui nessa rádio maravilhosa, hein? Beleza? Até semana que vem, se Deus quiser. Valeu!
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2: Vamos que o som não pode parar. Chegou mais um final de semana. Muito bom demais estar aqui com vocês, fazendo companhia no Caldeirão Musical. Durante duas horas, vamos tocar somente as melhores músicas no clima do seu final de semana. Danilo Reis tá na área agora, hein? Contigo duas horas só de músicas. Então dá um volume no seu dial, que já está começando mais uma super edição do Caldeirão Musical. Iniciando a primeira deste bloco com o som de Daddy Yankee.
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Caldeirão Musical e as melhores músicas no seu final de semana bom demais. Gi Ferreiro finalizando esta sequência com Lucas Carlos, Um Bom Motivo. Já já tem muito mais som pra vocês e fica ligado aí na programação, que daqui a pouco tem muito mais sucessos no seu final de semana bom demais. Segura aí! Depois do break, tem mais Caldeirão Musical pra você!

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2: De volta no Caldeirão. Tem Atitude 67. Vem!

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Nós está chegando, nós está voltando. É nós mesmo, aí é nós. É o programa Demar de Zanit Mineirinho. Nós voltou para começar a partir de agora. Mais uma reunião de caboclo em sintonia, né? Mais um dedinho de prosa, prosear um cadinho com vocês. Papiar? É nós mesmo, aí. A partir de agora. E nós já partiu mais umas modas aqui, rapaz. Umas modas jeitosas para nós começar bem o programa de hoje, hein? Tá bom? Mas antes, cara, nem nós sempre tem dizido, né, gente? Agradecer a Deus, levantar os olhos pra riba, agradecer o Pai do Céu por mais um dia de vida, mais um dia de saúde, mais um encontro com vocês tudinho aqui na nossa rádio, né? Obrigado, meu Deus, muito, muito, muito obrigado. Que esmoda, olha só. Rapaz, velho pai, Tonico e Tinoco. Aí depois é o fio pródigo, né, do Marques e Maciel. E também o preto velho, João Mulato e Douradinho. De presente dos melhor pra vocês tudinho, tá bom? Vai pra vocês, hein? Não é vai esticar mula, nós já tá com o pé no estrio já. Depois nós volta com vocês, uai.

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2: Que maravilha, que moda! É o programa Ademar Desanetti Mineirinho. Vai pros parceiros já já, nós volta com vocês, vai.
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8: Eita, nós aqui outra vez. Aí, é nós aqui de volta, gente. Nós tá voltando, é nós mesmo. É o programa de Arzalete Mineirinho, nós voltou. É, pra continuar aqui, dá continuamento esse trabalho nosso, né? É continuar a nossa reunião, essa discussão aqui, esse discutimento, esse dedinho de prosa, né? Prosear um cadinho com vocês, velho. Então tá bom, é nóis. Então vamos que vamos, né? É, né, Zamor? Mandar essas modonas, né? Essa cabocaiada. Tem uma tantada de carpira, né? Tá escutando nós é, na, aqui por aqui nas redondezas, né? Maravilha, né, gente? Obrigado a vocês tudinho. Vocês que tá por cá, vocês que tá por lá também, né? Nesse Brasil afora, nos estrangeiros, né? Nas Europa também, né? Obrigado a vocês tudinho, gente. Obrigado. Ó, mais moda, rapaz. Nós tem mais umas modas aqui, uai. Né? Rapaz, que moda, hein? Roberto Merlin agora. Essa paixão me mata. Vamos rodar então, Zamor? Aí depois, Resto de Sertão também, né? O Vande Violeiro e a Nara Regina. E o Cachorro Valente, rapaz. Com Jacó e Jacózinho, viu? Só moda pra nós... É, pra nós, é, pra nós aprumar pra lá de novo, né, Zamor? Nós vamos dar essas modas pra onde, Zamor? Aos pessoal que moram nas Minas Gerais, uai. Aí vocês também que moram no estado de São Paulo, pra todo lado, né? Obrigado mesmo, tá bom? Tá combinado? Então tá bom. Nós vai, que nós vamos fazer, Zamor? Aprumar pra lá, né? Se for nós aprumar de volta, uai.

0: que maravilha, que moda danada de boa, né, gente? É bom demais. É o programa de Marzanete Mineirinha, vai pros parceiros, mas nós volta já já.
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7: 7:30.
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14: Olha nós aqui, gente. Olha nós de volta. Nós voltou. É nós mesmo, ué. É o programa Demar do Zanetti Mineirinho. Nós falou que nós ia, nós foi. Mas nós falou que nós prometeu, né? É, nós fez um compromisso que nós ia voltar. Então nós tá por acá. Pra dar continuamento esse trabalho, nós, ué. É, amor, nós tem muita moda pra nós escutar. Que essa carbocaiada tudinha, essas urbintaiadas que tá escutando o programa de nós, né? Obrigado a vocês tudinho aí, viu, gente? Tá bom? Como diz o ditado, né, amor? A vida é boa. Né? A vida é dura para quem é mole, né? É, e nós está aqui por acá para nós levar a nossa vida, né? Trabalhando e trabalhando, escutando as modas, é, faz bem, né? Nós está com as orelhas ocupadas, né? Nós está com as orelhas ocupadas agora, né? Escutando essas modonas, essas droponas cantando para nós, né? A gente volta no tempo, né, Zamora? Rapaz, que moda acabou de acabar, né, rapaz? Que trem absurdo de bom. A gente presta atenção assim nas modas. Olha, pode pegar o lenço. Pode pegar o lenço, né? É, vamos rodar moda, vamos. Vamos escutar moda, ó. Rui Fontela agora, rapaz. Os português, né? É, nos Portugal, rapaz. As audiências nossas lá tá uma maravilha, né? Obrigado a vocês todinho nos Portugal, viu? Tá? A FIA. Vamos escutar a moda FIA, vamos? Com Rui Fontela, né? Aí depois, mais uma noite, vou dormir sem meu bem, rapaz. Ó, João Mineiro de Marciano vai passar por cá. E 100% Carpira também, né? Com o trio Astro Rei. Vamos, então? Vamos escutar essas modonas? Vamos. Vou mandar pra vocês todinho que tá nos Mato Grosso, Mato Grosso do Sul, nos Goiás, pra todo lado, gente. Obrigado a vocês aí, viu? Nós agradecemos todo mundo, viu? Tá bom? Na Vali, é que não vai fazer? Ah, não vai enxugar um gelo, né, Zamorda? Ah, os caboclos tinham fazido um gelo, agora falou pra nós lá enxugar, lá pra terminar o trabalho deles, né? Não vai enxugar um gelo, depois nós horta, viu?

0: Que belezura de moda, que esmola danada de boa, né? Programa Demar Zanetti Mineirinho, nós vai pros patrocinadores, mas nós volta já já, viu?
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0: Gente, gente, é nós mesmo, gente, é nós, é o programa de nós, aí. É Ademar da Zanetti Mineirinho, nós tá por aqui, uma gentaiada pra todo lado escutando o programa, né, gente? Uma cabocaiada, uma sertanejaiada, né? Uma tantada de matuto, né, Zamurda? Uma chipada de carpida, ai, barbaridade, o programa é nós, é o programa de nós. É, gente, a gente, essa reunião que nós faz, nós gosta, né? É, e cada vez mais vai aumentando aí, né, essas ouvintaiadas, né, Zamurda? Pra todo lado, né? Que maravilha, né? Obrigado mesmo, vocês tudinho, viu? Roda moda, nós tem mais umas modas danadas de boa pra nós escutar, vai, olha. Sardade Judia, é, Zé Garcia ou Zé Pereira, rapaz, que moda bonita, né? Ah, Sardade Judia, rapaz, e judia mesmo, né, Zamurda? A gente bate no coração, assim, aquela saudade das épocas passadas, assim, ai, dá um arrochamento no peito, né? Aí esperava escutar o Mato Grosso e batia também, o Matuto e o Shot das Meninas, né? Com o Luiz Gonzaga também, é uma sonfonada aqui com o Luiz Gonzaga agora, Shot das Meninas. Obrigado a você, estudinho, que tá nos Goiás aí, no Ceará, nas Bahia, nas Amazonas, nesse mundão de Deus, lá pros estrangeiros, né? Os brasileiros tá no estrangeiro também, brigadão, viu? Nós vai, é que não vai fazer, Zamora? Nós vai ali nos Estrados Pipoca, nós vai, hein?

0: Que alegria, né? Que alegria medonha nós estar aqui com vocês, né, gente? É o programa Ademar de Zanetti, Mineirinho. Nós vai para os patrocinadores, mas nós volta daqui a pouquinho, tá bom?
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0: Nós está voltando, nós está chegando, nós está por aqui, nós está aqui outra vez, nós está aqui juntinho com vocês, vai. É o programa Ademar Zanetti Mineirinho, nós voltou para trabalhar, nós voltou para trabalhar mais um cadinho, nós está aqui no pé do eito, né? É, nós está na lida, nós está lidando com as vidas nossas, né, amor? Cada um está lidando com as vidas, né? Senão o bicho pega, né? É, tem que trabalhar, né? Divertir um cadinho, fazer uma pescaria, né? Agradecer a Deus também por mais um dia de vida, né, gente? Que maravilha, né? Obrigado, meu Deus, por mais essa reunião de aqui com essa cabocaiada tudinha, né? Obrigado mesmo. Vamos rodar moda, então, Zaborda? Tem mais umas modas danadas de boa, né? Ah, a gente fica aqui, rapaz, olha. Como diz o ditado, né, Zaborda? Ah, rapaz, olha, nós estávamos pensando aqui, né? Dando uma zoiadinha aqui no nome das modas. Rapaz, a gente volta no tempo, né? Olha, a primeira moda, ó, Rico Fazendeiro. É o Gerson Lano, vai cantar pra nós. Vamos lá, o Rico Fazendeiro? Aí depois, é o Verdadeiro Palhaço também, com Tchon Carreiro e Pardinho, gente. Que maravilha, né? E a terceira moda é o Colchão de Paia, né? Veloso e Velozinho. Colchão de Paia, né, Zamor? Ai, quantos anos que a gente, né? A época da molecaiada, a gente dormia em colchão de paia, né? Que as camona, rapaz, sabe que as camona grandona assim? Que esse colchão de paia, né? Ei, aquelas épocas, né? Ó, Rio de Janeiro, já manda pra vocês todos nos Rio de Janeiro, no Rio Grande do Norte, nas Alagoas também, né? Né, Carreiro do Vorró, já manda pra todo mundo no Norte e Nordeste. É trem absurdo de bom, né? Obrigado a vocês todos, viu, gente? Tá bom? Então tá bom, é. Não vai aonde? É, não vai lindo raspar da espora, mas volta, viu?

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0: Marques Maravilha, eu falei pra vocês, eu falei que as modas eram boas, né? Programa de Marzanete Mineirinho, vai pros parceiros, daqui a pouquinho nós está de volta com vocês, hein?
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0: Que maravilha, que beleza, gente. Eita, nós aqui outra vez. Nós está aqui com vocês, vai. Nós está aqui de volta. É, nós está por aqui, né, amor? É nós mesmo, aí. É o programa de Marzanete Mineirinho. Nós está aqui trabalhando, escutando as melhores modas carpira, né? Quem está com nós é porque gosta de nós, né, amor? É, quem está com nós, essas ouvintaiadas, é porque gosta do estilo do programa, né? É, do estilão desse, essa carpiraiada tudinha que está escutando nós, né, gente? Nós vamos mandar uns abraçamentos para os parceiros, né? É os parceiros que esparramam nós, né? Vocês que esparramam nós desse Brasil afora, nos estrangeiros, nas Europa aí. Tá, para todo mundo aí nessas radiaiadas. Obrigado aí mesmo, viu? Nós agradecemos também, viu? Tá bom? Vamos rodar modas, amor. Olha, rapaz, poema agora. É o poema, rapaz. Metade do Cor de Boi, Ivan Diniz. Aí depois é Morada do Capiar também, né? João Mulato do Jardim. E a Herança da Vovó, com Dom Barney e Donizete, né? Que maravilha, né, gente? Ah, bom demais escutar as modas dessas, né? Lá nos Piauí tá escutando nós também. É, lá no Ceará também. Obrigado, nas Bahia, é, nas Paraíba. É, pra todo lado, gente. O Brasil inteiro. Pronto. Ninguém fica com raiva de nós. Vocês que estão escutando esse mundão de Deus, nós mandamos um abraçamento pra vocês, tá bom? Nós vai ali, gente. Nós vai ali capar o gato, depois nós volta, viu?

0: 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Todos conhecem a história. Meu pai, gente tão boa, mas por imposição da patroa, mandei o coitado embora. Sem rumo, o coitadinho pegou um longo caminho, para bem longe se foi. Sem nada para a viagem, a sua simples bagagem, metade de um couro de boi. Passado alguns momentos, um terrível arrependimento apoderou-se de mim. Quase beirando a loucura, saí à sua procura por este mundo sem fim. Andei léguas, noite e dia, em todo lugar que eu ia, sem nenhuma informação. O povo tão orgulhoso, ainda mais para um idoso, quase ninguém dá atenção. 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Naquele lugar deserto, sem vizinhos ali por perto, numa tapera em ruínas, foi onde ele residiu, onde o coitado cumpriu o resto da triste sina. 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Avistei com muito espanto, enrolado ali num canto, o velho couro de boi. O paletó ensanguentado, encontrei engarranchado em meio àquela ramagem. Percebi que o coitado na certa foi devorado por algum bicho selvagem. Para confirmar a verdade, achei sua identidade caída ali no relento. 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Voltei para casa chorando, aquele couro levando também a fotografia do querido papaizinho que por um gesto mesquinho desprezei um certo dia. Eu não sei se foi castigo, o que aconteceu comigo, o meu lar desmoronou, foi grande a desarmonia, perdi as economias e a esposa me abandonou. Não sei como aconteceu isso, não valeu o sacrifício, em mim só a tristeza ficou. 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É cruel a situação e eu não mereço perdão por tamanha crueldade. Hoje aprendi que devemos amar a pessoa idosa, mesmo que a sua prosa não tenha nenhuma atração. Coisas que mais o aborrecem, acabrunham e entristecem, é o descaso e a solidão. Não maltrate os velhinhos, tão sedentos de carinhos, principalmente os pais, para que o arrependimento chegue em certo momento, muitas vezes tarde demais. O idoso é gente vivida, as coisas boas da vida, o tempo leva e não traz. Eu perdi este tesouro e as duas metades do couro não emendam nunca mais.
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